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2: 21 horas e 16 minutos.

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2: 21:32.
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1: 21:46.
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1: 22 horas.
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2: 22 horas e 17 minutos.

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1: Fortaleza FM informa a hora certa. 22:32.
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1: 22:45.
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1: 23:01.
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1: 23 horas e 15 minutos.
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1: 23 horas e 33 minutos.

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0: Fortaleza FM informa a hora certa.
1: 23 horas e 47 minutos.

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3: Fortaleza FM informa a hora certa. 12:30.
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2: 12:17.

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1: Fortaleza FM informa a hora certa.
2: 00:32.
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1: 12:47.
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0: Fortaleza FM informa a hora certa.
1: 1:01.
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1: 1:15.
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2: Fortaleza FM informa a hora certa. 1:30.
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1: 1:46.
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1: 2:02.
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1: 2:16.
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4: Fortaleza FM informa a hora certa.
5: 2 horas e 30 minutos.

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1: 2 horas e 47 minutos.

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3: 3 horas e 1 minuto.

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2: 3 horas e 18 minutos.

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1: 3 horas e 30 minutos.

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1: 3:47.
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1: 4:02.
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1: 4:16.
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3: 4:31.
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1: 4 horas e 47 minutos.
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1: 5:03.
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1: 5:17.
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1: 5:30.
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0: Fortaleza FM informa a hora certa.
1: 5 horas e 45 minutos.
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3: Fortaleza FM, informa a hora certa.
4: 6 horas e 2 minutos.

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2: 6:17.
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2: 6 horas e 32 minutos.

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3: Fortaleza FM informa a hora certa.
4: 6 horas e 47 minutos.

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4: 7:02.
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6: 7 horas e 19 minutos.

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1: E agora vamos tomar cuidado que vem chegando o índio perigoso no vale, meu compadre. Quem é que vem chegando aí, Fernandinho?
2: O índio vem com fama de bagunceiro.
1: Só fama ou é bagunceiro mesmo?
2: Parece que é.
1: Aí que nós vamos descobrir depois. E vamos lá!

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3: 7 horas e 33 minutos.

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3: Fortaleza FM informa a hora certa.
4: 7:48.
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5: 8 horas e 2 minutos.

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5: Fortaleza FM informa a hora certa.
6: 8 horas e 19 minutos.

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4: 8 horas e 35 minutos.

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7: 8 horas e 47 minutos.

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3: Fortaleza FM informa a hora certa.
4: 9:08.
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6: Essa próxima música é um modão que nasceu na nossa cidade de Guarulhos, de uma das maiores bandas que esse país já viu.

0: uma artista mais do que maravilhosa. Você sabe que eu sou seu fã desde muitos e muitos e muitos anos. Estou tendo a oportunidade hoje de realizar um grande sonho de poder cantar com você. E um sonho de uma irmã que eu tive e que infelizmente não está mais entre nós. Que com certeza você tem muitos fãs pelo Brasil inteiro, mas essa pessoa era sua fã número um. Eu quero dedicar essa minha participação à Meirinha, que é minha irmã, que já não está mais entre nós, mas que me fez te amar ainda mais do que eu já amava. Parabéns.
1: Muito obrigada.
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4: Fortaleza FM informa a hora certa.
5: 9:22.
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2: Fortaleza FM informa a hora certa.
3: 9 horas e 32 minutos.

0: Coisa boa, gente. Fabrício Fiore, uma das melhores vozes aqui do Brasil.
1: Obrigado.
0: É sério, e sou mega fã.
1: Obrigado
0: por ter aceitado o convite.
1: É isso,
0: tá bom?
1: Foi um prazer. Obrigado pelo convite, fiquei muito feliz. E sempre que precisar, pode contar comigo.
0: Arrasou. E Henrique Azevedo nos violões aqui.
2: Mais uma vez.
0: Arrasou. Obrigado, bom demais.
2: Opa, caramba, gente.
0: Obrigada,
2: top.
0: Viu?

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4: Fortaleza FM informa a hora certa.
5: 9:53.
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5: Fortaleza FM, informa a hora certa.
6: 10 horas e 2 minutos.
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Muito bom dia, muito bom dia. Você, homem do campo, amigo trabalhador, você, dona de casa, que está ligadinho conosco, curtindo a Fidelidade FM, Fortaleza FM 87.9, né? Fortaleza 87.9, a nossa rádio de Cambará do Sul. Hoje, sexta-feira, gente, sextou, 26 de junho, 10 horas e 11 minutos, 9 graus é a temperatura aqui nos estúdios da Fortaleza FM 87.9, 65% a umidade é relativa do ar. Estamos chegando com o nosso programa Show da Manhã. Aqui você faz o show. É você quem pede a música, você que manda o recado e a gente toca pra você a música que você quer ouvir aqui na Fortaleza FM 87.9. Vamos lá, gente. Vou trazendo pra você muita música até o meio-dia. Vem chegando aí daqui a pouquinho, pessoal, né, que vão estar conosco aqui nos estúdios, né, pessoal aí dos nossos apoiadores cultural que fazem os costados conosco, né, pessoal da loja da Leia, vai estar conosco aqui a Dani daqui a pouquinho, né, a Carol das lojas Quero Quero e o pessoal da Conecta também vão estar conosco aí, todo mundo trazendo seu recadinho aqui para você na Fortaleza FM. Pessoal maravilhoso que sempre faz esse costado junto com a gente aqui na Fortaleza FM 87.9, tá bom? Então vamos ouvir música, eu trago a primeira por minha conta e risco, vou trazendo Ana Nóbrega, ó quão lindo esse nome é, né? Claro que é um louvor em adoração a Deus, em forma de agradecimento por poder estarmos aqui trazendo para você muita música, muita notícia, né? Transmitindo a você, né, uma música de qualidade. Tá bom, gente? Fica ligadinho conosco aí, não sai daí, a gente volta já já. 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E se você quiser nos acompanhar, né, pelo Facebook, pelo Instagram, né, Fortaleza FM, Rádio Fortaleza FM de Cambará do Sul, ou, né, no Instagram ali, ó, Rádio Fortaleza Cambará do Sul, tá bom? É o Instagram. E pelo Facebook é Rádio Fortaleza FM 87.9, tá bom? E também você pode nos acompanhar aí pelo site, né, pelo e-mail, não, site da rádio é www.fortalezafm879.com.br, tá bom? Você pode nos acompanhar pelo seu celular aí, tá bom? Fica ligadinho conosco, muitas informações virão por aí, né? Algumas modernidades, estamos ampliando aqui a nossa rádio, né? Modernizando aí para que você fique bem informado, tá bom, gente? Estamos mudando aqui um pouco, fazendo algo novo aqui para poder modernizar, poder melhorar o atendimento e até a transmissão aos nossos ouvintes, tá bom, gente? Então, liga pra cá, participa com a gente, venha cá tomar um chimarrão conosco, venha aqui, né, conhecer os estúdios da Rádio Fortaleza e com certeza você será bem atendido aqui no estúdio da Fortaleza FM 87.9. Essa é a sua rádio, essa é de Cambará do Sul, tá bom, gente? Vamos ouvir aqui Ana Nóbrega, ó quão lindo é este nome, na sequência eu trago Daniel para ser feliz. Vem aí também os nossos apoiadores cultural que sempre fazem o costado conosco, tá bom? Bom dia para você.

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7: Fortaleza FM informa a hora certa.
8: 10:26.
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4: Fortaleza FM informa a hora certa.
5: 10 horas e 34 minutos.
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Muito bem, gente, vamos prosseguindo então aqui na nossa Fortaleza FM 87.9, quando são 10 horas 36 minutos, tá chegando aqui comigo então nos estúdios, né, tá, hoje tá movimentado aqui, né, tá, a Carol tá chegando por aqui, daí chegou a Dani também, agora já tá chegando o pessoal ali, a Deise, o pessoal da Conecta, estão chegando aí conosco, fazendo aquele costado conforme eu falei, né, agora já estamos, que nem isso aqui, tá que nem fila do SUS, né, por ordem de chegada. Mas tá bom demais, né? Tá bom demais. Vamos prosseguindo então na Fortaleza.

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1: Aí. 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
1: É, e às vezes tu tá também com sacola na casa de algum cliente também, né?
2: Também, às vezes a gente dá uma escapadinha pra ir no banco, alguma coisa assim, né? Mas a gente tá tentando o possível pra não ocorrer mais. Mas às vezes acontece, infelizmente.
1: É, mas daí qualquer coisa entra em contato ali pelo WhatsApp,
2: tem,
1: né?
2: Tem o telefone ali, é só o pessoal ligar. Às vezes o pessoal bate lá e não liga também, a gente também acaba não vendo. Tem que dar aquela ligadinha, tá?
1: Claro, então tá bom. Seria isso pra hoje,
2: Dani? Hoje é isso, semana que vem a gente retorna e tá corridinho hoje.
1: Tá rapidinho, né? Tá rapidinho. Então, obrigado, Dani, aí pela tua participação aqui na programação da Fortaleza FM 87.9.
2: Esperamos vocês na loja.
1: Muito bem. Vamos lá, gente, vamos prosseguindo então aqui com a nossa programação. Eu trago agora Lorena Cristine, Fuscão Preto, e na sequência vai chegando aí o pessoal da Conecta, na pessoa da Deise e da Tainá, que vão estar trazendo aqui algumas novidades da rede Conecta Internet aqui para você de Cambará do Sul, tá bom? Não sai daí, eu volto já já com o pessoal da Conecta, então.

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0: Muito bem, gente, vamos prosseguindo então aqui na Fortaleza FM 87.9, a nossa rádio de Cambará do Sul. Hoje, sexta-feira, 26 de junho, quando são 10 horas e 55 minutos, faltam 5 minutinhos para as 11, tá se aproximando a hora boa, né? O sorteio do bife tá chegando. 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
1: 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Bom dia a todos.
0: Aí a Deise, né? A Deise fazia tempo que não aparecia, né, nos microfones da nossa rádio, né, Deise?
1: Agora vamos aí.
0: É isso aí, vamos reconectar, né? Isso. Conecta, reconectar. Aí, ó, fechou. Aí, ó, tá isso certo. Mesmo. Deise, nos fale alguma coisa, né? 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
0: 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Então, a semana que vem tu volta.
1: Voltamos,
0: A Tainá vem de novo, né, Tainá?
1: Se vai a Tainá uma... voltar, ela vem.
0: É, se der vida, vem a Deise aí, que sempre...
1: Se não vem eu, vem a Carol, tem o Pedro lá também.
0: Olha aí, é isso.
1: Dois de nós vamos vir.
2: Tem uma equipe bem legal aí da Conecta, tanto aqui...
0: Show de bola.
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0: lá, né? Mas é bom demais. E o chefe tá nos ouvindo, não?
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1: Silvio, muito obrigada a todos.
2: Obrigado pela oportunidade. Tô feliz de estar aqui com vocês também.
1: Tainá não conhecia, ela era de São Paulo.
0: Ah, tu é paulista, Tainá?
2: Paulista.
0: Mas que tal? Veio de São Paulo, né, fazer... veio de São Paulo aí fazer um... Tá trabalhando, no caso, em Santa Catarina, né?
2: Isso,
0: e hoje veio dar um pulinho ao Rio Grande do Sul.
2: Isso mesmo.
0: Conhecer, é que nem eu sempre digo, quando eu vou num lugar, assim, não, hoje eu vou conhecer mais um pedacinho do Rio Grande, né? Mais um pedacinho do país, né? Isso. Então a Tainá tá conhecendo mais um
2: pedacinho.
0: Nunca tinha vindo em Cambará, Tainá?
2: Só até Santa Catarina, ali em Araranguá.
0: Só até Araranguá mesmo.
2: Mais longinho foi Timbé do Sul, eu conheci ali o...
0: Timbé do Sul, como é que é o nome ali? Morro, como é o Poço do Caixão?
2: Isso,
0: né?
2: Isso.
0: É ali, né? Eles fizeram um parque ali, né? Fizeram, ficou bem legal aquele negócio ali. Achou bonito?
2: Nossa, eu gostei.
0: É maravilhoso, gostei, né?
2: E
0: aqui...
2: Agora eu tô conhecendo aqui, né? O escritório também, tudo muito bom.
0: Tudo muito diferente, né?
2: É bom conhecer lugares novos, né?
0: Com certeza, né? E que nem diz outra, o tradicionalismo, né? É totalmente diferente do paulista, né?
2: E
0: daí, então, eles chegam aqui, eles acham meio estranho. Tudo é estranho, né? Tudo é novidade, na verdade, né?
2: Não é estranho, não.
0: Mas seja bem-vindo, então, Tainá. Apareça mais vezes e venha nos visitar.
2: Com verdade.
0: Né? Então, tá bom.
2: Obrigado pela recepção.
0: Obrigado, Tainá. Obrigado, Deise. Então, a semana que vem, o pessoal da Conecta vai estar conosco novamente aqui, trazendo mais algumas novidades sobre este combo, né?
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2: Meses. 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
0: Valeu. Tudo de bom. Vamos prosseguindo, gente. Eu vou trazendo Matos Nascimento. Sou vencedor. Mas vem aí agora os nossos apoiadores cultural aqui na Fortaleza FM 104.9. Tá bom? Não sai daí. Eu volto já depois dos apoiadores.
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1: Fortaleza FM informa a hora certa.
2: 11 horas e 10 minutos.

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1: Muito bem, gente, muito bem. Bastante corrido hoje aqui nos estúdios da Fortaleza FM, né? Agora chegou aqui, tá o Dani, né? 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
1: Então, tá bueno. Obrigado aí, Dani, pela tua participação aqui na Fortaleza FM, na nossa programação. E a semana que vem tem mais, gente, porque hoje é sexta-feira. Graças a Deus chegou sexta-feira, né? Valeu, Dani. Vamos lá, gente, vamos prosseguindo. Vem aí os nossos apoiadores cultural aqui na Fortaleza FM 87.9.
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7: Fortaleza FM informa a hora certa.
8: 11:26.
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6: 11:33.
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3: Fortaleza FM informa a hora certa.
4: 11 horas e 49 minutos.
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1: Meio-dia e 2 minutos.

0: só basiquinho. Vai na manha. Cara, Goiânia!
1: Valeu!
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6: Meio-dia e 17 minutos.

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5: Meio-dia e 35 minutos.

Pra quem não sabe, a dupla Jorge e Matheus tá hoje aqui gravando esse DVD comemorando 2 anos de dupla. De uma história que começa mais ou menos assim.

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4: Meio-dia e 46 minutos.
5: Ed Brito Samuel, Eduardo Costa. Ah, moleque, essa música é bonita demais.
6: Então fica assim.

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2: 13 horas e 1 minuto.

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3: 13 horas e 17 minutos.

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5: 13 horas e 35 minutos.

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3: 13:46.
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2: 14 horas e 4 minutos.

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5: 14 horas e 17 minutos.

Pra quem não sabe, a dupla Jorge Matheus tá hoje aqui gravando esse DVD comemorando 2 anos de dupla. De uma história que começa mais ou menos assim.

0: Ed Brito Samuel, Eduardo Costa. Ah, moleque, essa música é bonita demais.
1: Então fica assim.

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2: 14 horas e 34 minutos.

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5: 14 horas e 48 minutos.

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4: 15 horas e 5 minutos.

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8: 15 horas e 22 minutos.

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8: 15 horas e 35 minutos.

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1: 15 horas e 48 minutos.

Pra quem não sabe, a dupla Jorge Matheus tá hoje aqui gravando esse DVD comemorando 2 anos de dupla. De uma história que começa mais ou menos assim.

Fred, Brito Samuel, Eduardo Costa.

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2: 16 horas e 5 minutos.

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4: Fortaleza FM informa a hora certa.
5: 16 horas e 17 minutos.

0: com essa moda, rapaz.
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1: Fortaleza FM informa a hora certa.
4: 16 horas e 31 minutos.

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2: Fortaleza FM informa a hora certa.
3: 16 horas e 47 minutos.

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7: Fortaleza FM, informa a hora certa.
8: 17 horas e 4 minutos.

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7: Fortaleza FM informa a hora certa.
8: 17 horas e 19 minutos.

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1: Tá chegando. 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
4: Fortaleza FM, informa a hora certa.
5: 17 horas e 37 minutos.

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4: Fortaleza FM informa a hora certa.
5: 17 horas e 47 minutos.

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3: Fortaleza FM, informa a hora certa.
4: 18 horas e 2 minutos.

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2: Fortaleza FM informa a hora certa.
6: 18 horas e 19 minutos.

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0: Fortaleza FM informa a hora certa.
4: 18 horas e 34 minutos.

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0: Tem algo de novo no ar.
1: E agora vamos tomar cuidado que vem chegando um índio perigoso no vale, meu compadre. Quem é que vem chegando aí, Fernandinho?
2: O índio velho com fama de bagunceiro.
1: Só fama ou é bagunceiro mesmo?
2: Parece que é.
1: Aí que nós vamos descobrir depois. E vamos lá!

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5: Fortaleza FM informa a hora certa.
6: 18h46.
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4: Fortaleza FM, informa a hora certa.
5: 19 horas e 1 minuto.

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5: Fortaleza FM informa a hora certa.
6: 19 horas e 15 minutos.

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2: Fortaleza FM informa a hora certa.
3: 19 horas e 33 minutos.

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3: Fortaleza FM informa a hora certa.
4: 19 horas e 47 minutos.

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1: Fortaleza FM informa a hora certa.
2: 20 horas.

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0: Essa próxima música é um modão que nasceu na nossa cidade de Guarulhos, de uma das maiores bandas que esse país já viu.

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3: Fortaleza FM informa a hora certa.
4: 20 horas e 18 minutos.

0: uma artista mais do que maravilhosa. Você sabe que eu sou seu fã desde muitos e muitos e muitos anos. Estou tendo a oportunidade hoje de realizar um grande sonho de poder cantar com você. E um sonho de uma irmã que eu tive e que infelizmente não está mais entre nós, que com certeza você tem muitos fãs pelo Brasil inteiro, mas essa pessoa era sua fã número um. Eu quero dedicar essa minha participação à Meirinha, que é a minha irmã, que já não está mais entre nós, mas que me fez te amar ainda mais do que eu já amava. Parabéns.
1: Muito obrigada.
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0: Fortaleza FM informa a hora certa.
1: 20 horas e 31 minutos.

0: Essa boa gente, Fabrício Fiore, uma das melhores vozes aqui do Brasil.
1: Obrigado, obrigado.
0: É sério, e sou mega fã.
1: Obrigado.
0: Obrigado por ter aceitado o convite,
1: é isso,
0: tá
1: foi
0: bom?
1: Um prazer, obrigado pelo convite, fiquei muito feliz. E sempre que precisar, pode contar comigo.
0: Arrasou. E Henrique Azevedo nos vilões aqui.
2: Mais uma vez.
0: Arrasou, obrigado, bom obrigado, demais.
2: Bom pra caramba, gente.
0: Obrigada, top. Viu? Beijo, gente. Compartilha, beijo. Comenta e é isso aí. Vocês já sabem o resto.
3: Fortaleza FM informa a hora certa. 20 horas e 47 minutos.

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